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0: 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São 8 horas. 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
4: Olhamos para a previsão do tempo para esta sexta-feira, mais um dia bonito, com muito sol, algumas nuvens durante a manhã, mas que deverão limpar. 29 graus é a máxima esperada para Lisboa, 26 para a nossa zona. 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
4: Esta é a música de George Thorogood, If You Don't Start Drinking. Faltam 26 minutos para as 9, a hora certa, as notícias. Bom dia.

1987, Miguel Araújo em 2017. E já que estamos numa onda de números, faltam 13 minutos para as 9. Nesta sexta-feira, 17 de julho de 2026, avançamos em direção às notícias às 9, com música de Topic e Fireboy, chama

0: portugueses gastaram 1.000 milhões de euros em pequenas compras online à China desde 2020, mas aparentemente essa era acabou. Antes da pandemia, compras de artigos baratos nas grandes plataformas chinesas eram residuais, depois explodiram. Consumidores portugueses mais pobres são especialmente atraídos para estes gastos. Os Estados Unidos intensificam a ofensiva aérea no Irão com ataques a pontes e a um porto estratégico. Os ataques em Bandar Kamir, na província de Hormozgan, causaram pelo menos 7 mortos, segundo a televisão estatal iraniana. A PJ apreendeu um atrelado de rede de cocaína desaparecido em empresa de empreiteiro amigo de Luís Neves. O veículo confiscado na Operação Pacoba tinha desaparecido do Parque Estatal em 2025 e foi localizado na Constru Barcelos, construtora que tem contratos com a Judiciária e faz obras na Casa do Ministro. Na Rábida, o governo reafirma que praias são públicas e a Câmara de Setúbal confia na justiça para travar privatização. O Ministério do Ambiente reitera que praias integram o domínio público marítimo. A autarquia acredita na justiça para assegurar o interesse público no litígio que opõe os proprietários da herdade da comenda e o Estado. Os Estados Unidos designam 2 novos cartéis mexicanos como organizações terroristas. Para o secretário de Estado americano, Marco Rubio, os cartéis de Juárez e Los Viagras cometeram atos terroristas ou representam um risco grave de atos que ameacem a segurança do país. Um homem morreu e outro ficou gravemente ferido após agressão com barra de ferro em Lisboa. A vítima mortal, cuja identidade ainda não é conhecida, é um homem com cerca de 60 anos. O ferido grave, de 48, foi transportado para o Hospital São Francisco Xavier. 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
0: Voltamos a conferir a previsão do tempo para hoje. Mais um dia com muito sol, algumas nuvens durante a manhã com tendência para limpar. A máxima esperada é de 28 graus para Lisboa, 25 para a nossa zona.
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0: E já de volta às grandes canções com Bruce Springsteen, o álbum Born in the USA. Recordamos I'm Going Down. Bom dia, a seguir o trânsito.

0: nova aposta na nossa emissão esta semana, Cherry Pie, a música de Ellie Bright, versão de um original dos Warrant nos anos 90. Agora, 14 minutos depois das 9, uma ótima altura para voltarmos a conferir a previsão, aliás, o estado do trânsito, sem problemas de maior, diga-se, apenas a assinalar duas avarias, uma na calçada de Carris, no alto da calçada em direção ao Lumiar. Há uma viatura avariada a condicionar o trânsito na Cril em direção a Algés, também uma avaria ao quilómetro 6.
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0: Esta é a música de Joana Almeirante. Daqui a pouco vamos às primeiras páginas do jornal.

0: Esta é outra das novas propostas avançadas esta semana. Soraya Tavares com Tecky Manche a levar-nos até às bancas dos jornais para a revista de imprensa. Começamos pelo Diário de Notícias, que fala de arte. Museu Gulbenkian reabre e recupera o espírito do projeto original. Guerra Civil de Espanha, uma ferida aberta há 90 anos que teima em não cicatrizar. Hospital de Braga, médicos tarefeiros indisponíveis este fim de semana, urgência em risco. Exames no meio de incerteza e polémicas, notas dos exames nacionais são esperadas hoje. Internet, portugueses gastaram 1 milhão em compras à China. Em França, Ségolène Royal quer voltar a tentar chegar ao Eliseu 20 anos depois. Estado da Nação, Montenegro decidiu que a melhor defesa era o ataque, foi desafiado a apresentar moção de confiança. Tribunal da União Europeia abre a porta à apreensão de e-mails profissionais sem mandado judicial. Na primeira página do Correio da Manhã, Ministro da Educação não garante notas hoje. Lei permitiu à PJ esconder contratos com o empreiteiro de Luís Neves. Filha mata mãe e enterra corpo no terraço. Crime macabro no Algarve. No Sporting, Zalazar quer ganhar todos os títulos. No Benfica, Marco Silva desespera por reforços. Receitas falsas, rede faz fortuna com remédios para emagrecer. Odivelas, advogado, saca milhões a chineses. Numa sondagem, AD e Chega correm atrás dos socialistas. Olhamos agora para o Jornal de Notícias. Exames cercam o governo na escola e no Parlamento. Polémica, atrelado apreendido pela PJ estava em empresa de amigo do ministro Luís Neves. Maioria da contrafação interceptada nas alfândegas chega de compras online. Olhão matou mãe à pancada, enterrou o corpo na varanda. Tinha fugido da prisão há 2 anos e meio. Boa Vista, encerramento deixa em risco 1.500 atletas. Avançamos agora para o Público. Mais de 160 mil alunos à espera de notas que podem não chegar. Fundos europeus, governo muda lei para salvar obras por acabar no PRR. A indústria da música já ardia e a inteligência artificial atirou gasolina para o fogo. Guerra na Ucrânia, Zelensky afasta ministro que mudou a maré do conflito. Nas capas do futebol, na bola, Tiago Gabriel, jogador português que joga em Itália, está na lista encarnada para aquisições. Benfica também em destaque no Record. Águia ataca Duran, avançado colombiano. Na primeira página do jogo, sem loucuras, investimento de 110 milhões de euros na época passada no Futebol Clube do Porto, substituído este ano por abordagem mais paciente ao mercado.
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0: Cinco minutos depois das 9, esta é a música de David Carreira, chama-se Multa. Bom dia, boa sexta.

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2: Voltamos à informação do trânsito. Já foram resolvidas as avarias na calçada de Carris e também na Cril em direção ao Algés. Tudo a normalizar nesta altura. No entanto, nos últimos minutos, notícia de um acidente na Estrada Nacional 117 de Amadora para Lisboa. Houve um acidente com o trânsito bastante condicionado neste local e dificultando os acessos ao IC19.
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2: Agora faltam 24 minutos para as 10. Voltamos à música nos anos 80 com Alison Moyen. Is This Love? Bom dia, boa sexta-feira.

Medusa com Agla e Another World. Amanhã, dia 18, vamos ter um concerto que se anuncia como muito prometedor. Chama-se Record El Alma Dormida, entre a Viluela e o Hollywood, músicas no tempo de Cervantes e Shakespeare. A interpretação vai pertencer ao ensemble Alfabeto e vai acontecer no auditório do Museu Nacional da Música a partir das 15 horas, com entrada livre mediante bilhete reservado.

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0: Nunes Forte, bom dia.
1: Bom dia, Jorge Nascido. Também para quem nos escuta em 105.6 FM, na região de Mafra, Torres Vedras, Louros e Lisboa, e na rede mundial da internet, na página do Facebook da RCM, Rádio do Conselho de Mafra. Hoje, 17 de julho, assinala-se o Dia Mundial da Justiça Internacional, data instituída para recordar a adoção do Estatuto de Roma, tratado que criou o Tribunal Penal Internacional, promovendo a defesa dos direitos humanos, o combate à impunidade e o reforço da justiça à escala global. A efeméride pretende sensibilizar os cidadãos para a importância do direito internacional e da responsabilização pelos crimes mais graves contra a humanidade. Nesta data, mas em 1936, teve início a Guerra Civil de Espanha, conflito que durante quase 3 anos dividiu o país e teve profundas repercussões políticas, sociais e militares em toda a Europa. Este dia, em 1918, durante a Revolução Russa, o czar Nicolau II, sua família e vários membros da comitiva imperial foram executados, pondo fim à dinastia Romanov, que governara a Rússia durante mais de 3 séculos. Quanto a nós, neste dia 17 de julho de 2026, aqui na Informação Regional da RCM, como é habitual, uma síntese do fim de semana da Programação Municipal de Eventos com a colaboração do Presidente da Câmara de Mafra, Hugo Moreira Luís. Muito bom dia, Sr. Presidente.
2: Olá, muito bom dia a todo o auditório da RCM. Quero partilhar convosco um conjunto de iniciativas que vamos realizar nos próximos dias e também em parceria com outras entidades. Hoje, na Ericeira, vai dar-se início ao Portuguese Surf Film Festival, 15 anos, 15 dias. Vai decorrer até 31 de julho. Também na Ericeira, a partir das 15 horas, na rua Dr. Eduardo Burné, abertura da exposição do Portuguese Surf Film Festival. Esta exposição estará patente até 2 de agosto. Também na Ericeira, às 19h30, na Galeria Municipal Orlando Moraes, na Casa de Cultura Jaime Lobo e Silva, a abertura da exposição Ocean Art estará patente até 26 de julho. Amanhã, em Mafra, entre as 10h30 e as 12h30, no Complexo Cultural Quinta da Raposa, sessão de arte terapia. E ao final do dia, às 22 horas, também em Mafra, no Jardim da Alameda da Escola das Armas, animação de verão com Fado Criolo, Joana Amendoeira com Fred Martins. Na Venda do Pinheiro, a partir das 11 horas, na Biblioteca Municipal, A Mala Mágica de Histórias, Ursinho do Coração, de Francis Tickley e Lucy Fleming. Na Malveira, a partir das 15h30, no Centro Cultural, no Museu Popular Beatriz Costa, Tardes no Museu, com o tema Trazer a Música que nos trouxe. E na Ericeira, a partir das 15h30, na Biblioteca Municipal, Ateliê de Ilustração com Penso, Logo Existo, por Rita Ponciano. Na passada semana, tivemos um encontro de operadores turísticos do Conselho para debater os desafios e oportunidades na era digital. Este encontro direcionou-se para empresários do alojamento local e da animação turística, teve como objetivo dar a conhecer as ferramentas e os instrumentos que existem para reforçar a inovação e a qualificação como principais motores para o crescimento sustentável das nossas empresas e das nossas organizações. Dar a conhecer que existem um conjunto de apoios sob a forma de voucher digital até 2 mil euros que, submetendo uma candidatura por parte destas empresas e empresários, têm diretamente um benefício para poder modernizar e inovar as suas empresas. É uma medida no âmbito do PRR, com o apoio total da Câmara Municipal de Mafra e como medida aceleradora do comércio digital. Quem ainda não fez a candidatura, faça a candidatura. É uma candidatura simples, bastante flexível, que permite criar condições para investir nas nossas empresas e para investir na modernização do turismo e, acima de tudo, que estas empresas do Conselho de Mafra se possam qualificar cada vez mais naquilo que é o destino turístico sustentável.
1: Obrigado, Sr. Presidente Hugo Moreira Luís, por mais esta colaboração à Rádio do Conselho de Mafra. Como é habitual, contamos consigo na próxima segunda-feira, neste local e horário, para as atualidades municipais. Muito bom dia e um excelente fim de semana.
2: Muito obrigado. Desejo também um bom fim de semana. Um abraço a todos.

0: Quanto a nós, é tudo por agora. Bom fim de semana para todos. Até segunda-feira neste horário. Bom dia, Jorge Carnachide.
1: Bom dia, Nunes Fortes.

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TNT do último álbum dos Beatles, Let It Be, gravação de 1969. Este domingo tem mais uma oportunidade de ajudar quem precisa. Uma colheita de sangue vai acontecer durante a manhã na Enxada do Bispo, na Associação Cultural e Desportiva. Dê sangue antes de ir de férias.

0: 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São 11 horas.
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0: Ora, muito bom dia, são agora 11:05 e está na hora de irmos ao ponto de fuga, por isso fique aí.
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0: É sexta-feira, o fim de semana está mesmo à porta e se ainda não tem planos, não se preocupe, porque sugestões não vão faltar. O difícil vai ser mesmo ter de escolher. Por isso, agarre na agenda e marque já os eventos que não pode perder. Vamos a isso? Começamos pela Ericeira, porque começa hoje o Festival da Sardinha. Até domingo, o Largo das Ribas enche-se de uma bela sardinhada, boa disposição, música e daquele ambiente típico das noites de verão que sabe sempre tão bem. As tasquinhas abrem hoje às 19h30 e cheira-me que vai ser difícil passar por lá e não querer ficar. Por isso, tem até domingo para lá dar um saltinho, encher a barriguinha e aproveitar o bom ambiente. E se, em vez de petiscos, prefere terminar o dia ao som de boa música, então o seu ponto de fuga fica em Mafra e vem com um concerto de fado crioulo. Para os mais curiosos como eu, o fado crioulo acaba por ser uma proposta de fado com influências, ritmos e sonoridades do Brasil e de África. E se acha que já conhece todas as formas de ouvir fado, talvez este concerto lhe prove exatamente o contrário. Com Joana Amendoeira e Fred Martins, o fado ganha novas cores. Por isso, hoje tem encontro marcado às 22 horas no Jardim da Alameda da Escola das Armas. E amanhã, a party é em Chileiros. A partir das 18 horas, começa a festa do caracol e dos petiscos. À noite, a animação fica por conta do DJ Silva e no domingo, a festa continua com almoço e música ao vivo de Carolina Cruz. Acho que não precisa de mais nenhuma desculpa para juntar o pessoal e aproveitar o fim de semana da melhor maneira. E por último, mas completamente não menos importante, há também o torneio de futsal no Rio da Lagoa. Mas atenção, não penso que é só para quem joga. Há petiscos, cervejinha, convívio e sabe que é aquele tipo de festa que acaba sempre por ficar mais tempo do que estava previsto. Pode ser que ainda vá à casa na hora do almoço. Apareça a partir das 9 da manhã e aproveite a futebolada. Como vê, este fim de semana não faltam motivos para sair de casa e agora a decisão é sua. Hoje ficamos por aqui. Eu sou a Rita Amado e agora só nos encontramos segunda-feira. Mas até lá, é para aproveitar estes diazinhos, saia de casa e divirta-se. Até segunda!
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1: Bom dia, são 11h23 e desejo-lhe uma ótima sexta-feira. Vamos ficar agora com Jonas Blue, com a sua versão de Fast Car. Até já.
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4: Estamos a ouvir Filipe Carlson. Lançou-se solo em plena pandemia e hoje tem 3 EPs e um álbum oficial. Se ainda não conhece, fala

0: Este fim de semana vamos ter um concerto que promete, vai se chamar Recuerde El Alma Dormida, entre a Viuela e o Hollywood, músicas no tempo de Cervantes e Shakespeare. A interpretação vai pertencer ao ensemble Alfabeto e o concerto vai ter lugar no auditório do Museu Nacional da Música amanhã, sábado, dia 18, a partir das 15 horas. A entrada é livre, mas mediante reserva de bilhete. Fica a sugestão a abrir este noticiário ao meio-dia. Portugueses gastaram 1.000 milhões de euros em pequenas compras online à China desde 2020, mas essa era acabou. Antes da pandemia, compras de artigos baratos nas grandes plataformas chinesas eram residuais, depois explodiram. Consumidores portugueses mais pobres são especialmente atraídos para estes gastos. Os Estados Unidos intensificaram a ofensiva aérea no Irão com ataques a pontes e também a um porto estratégico. Os ataques desferidos em Bandar Kamir, na província de Hormozgan, causaram pelo menos 7 mortos, segundo a televisão estatal iraniana. A PJ apreendeu um atrelado de rede de cocaína desaparecido em empresa de empreiteiro amigo de Luís Neves. Veículo confiscado na Operação Pacoba tinha desaparecido de Parque Estatal em 2025 e foi localizado na Constru Barcelos, construtora que tem contratos com a Judiciária e faz obras na casa do Ministro da Administração Interna. Na Arrábida, o governo reafirma que praias são públicas e Câmara de Setúbal confia na justiça para travar privatização. O Ministério do Ambiente reitera que as praias integram o domínio público marítimo. A autarquia acredita na justiça para assegurar o interesse público no litígio que opõe os proprietários da herdade da comenda e o Estado. Os Estados Unidos designaram 2 novos cartéis mexicanos como organizações terroristas. Para o secretário de Estado americano, Marco Rubio, os cartéis de Juárez e Los Viagras cometeram atos terroristas ou representam um risco grave de atos que ameacem a segurança do país. Um homem morreu e outro ficou gravemente ferido após agressão com barra de ferro em Lisboa. Vítima mortal, cuja identidade ainda não é conhecida, era um homem com cerca de 60 anos. O ferido grave, com 48, foi transportado para o Hospital São Francisco Xavier. 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

0: 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São 3 horas.
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6: É esta a sua frequência. Boa tarde, passa um minuto das três.
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6: Sejam tão bem-vindos à primeira hora do Palácio Nacional. Música em português nas próximas 2 horas aqui na sua rádio em 105.6 FM e também na internet em todo o mundo. Quero que você esteja, estamos aí a fazer-lhe companhia. Vamos olhar-se para a previsão do estado do tempo para o dia de amanhã, 26 graus, mínima 18, um dia muito igual ao de hoje, mas com um pouquinho mais de nuvens. É isso mesmo, é o que se espera. Então, para o próximo sábado, quanto às temperaturas atuais, há pouco aqui na região, os termómetros marcavam 24 graus. Vamos andar assim durante os próximos dias, temperaturas máximas a rondar os 25, 26 graus e depois conto com um arrefecimento, um refrescamento. Mesmo isso, durante a noite as temperaturas vão cair ali para os 16, 17, 18 graus, o que é sempre agradável, não é? É o tal verão moderado que nós gostamos tanto aqui da região oeste. Já sabe que aqui na sua rádio, a esta hora, passa muitas recordações em termos musicais dos anos 80, 90, anos de início dos anos 2000, algumas músicas dos dias de hoje. Já que estamos em baralho de recordações, vamos recordar o 7º Legião ao vivo e este Reconquista. Estou eu. Semana Estrada, faça boa viagem com a sua rádio. Se está de férias, boas férias. Se está a trabalhar, paciência, força aí.

Carlos, Rito Altés e este foram Carlos, foram prosas. Antes tivemos com a Amy Curl e a Mirandum. E lá atrás o 7 Belgião na abertura desta primeira hora do Palácio Nacional com Reconquista. Vamos continuar com mais música em português. Agora vamos ficar com o tema dos Chutes e Pontapés. É só escolher aqui, Chutos, exatamente, escrevemos aqui. Ora, Chutes e Pontapés. Depois aparece aqui uma coisa que é um tema que, curiosamente, raramente passa aqui no Palácio Nacional. É este mesmo, exatamente. O Homem do Leme. A versão original, não é?

0: Mafalda Veiga. E este abraça-me bem. Já ontem Miguel Gamete também pediu um abraço. Dá cá um abraço, lá. Da cá, Mafalda, da cá. A grande Mafalda, é isso mesmo. Pronto, coitada, também é preciso ficar assim. Não é? Tá. Enfim, a quinta do Bill passaram por aqui também, que será de ti Lisboa, foi o tema. Ainda recordamos Rádio Macau, a vida num só dia, e os estudos de pontapés abriram as hostilidades nesta sequência. Com o Homem do Leme. Chico Marinho, nós vamos voltar já a seguir com os Delfins.
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1: E diz assim este tema dos Delfins: se a noite nos há de cobrir e a luz do dia queimar, foi falso prometido. Vamos ouvir. Chama-se O Último Capítulo.

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Pedro Brunhosa. Eu não sei quem te perdeu. Lá atrás, Rui Veloso com o Guardador de Margens. Ainda passaram por aqui o GNR com Bem-vindos ao Passado. E os Delfins também marcaram presença por aqui com o último capítulo. Apenas 9 minutos nos separam agora das 4 da tarde. E já que estamos em maré de recordações, vamos continuar agora com o tema que a meia volta faz a sua aparição aqui no Palácio Nacional. Os Ravel. E este Regressos.

Carlos, entre aspas, de Viviane e companhia, e este perfume. Antes estivemos com o Projeto Tambor, Fado do Coração, e o atrás os Ravel com Regressos. E prometemos regressar depois das quatro com mais música em português. Deixe ficar connosco, deixe ficar com a sua rádio, a Rádio do Conselho de Mafra.

0: 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São 4 horas.
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3: É isso mesmo, na Rádio do Conselho de Mafra. Mais uma vez, boa tarde. Passam já 2 minutos das 4. Bem-vindos então à segunda hora do Palácio Nacional. Já sabe que de terça a sexta-feira estamos por aqui a fazer companhia com muita música em português. Então, durante 2 horas, há mais música em português durante todas as 24 horas em que estamos lá. Mas aqui neste programa é exclusivamente em português. Vamos buscar temas dos anos 80, 90, início dos anos 2000, algumas dos dias de hoje, enfim, passando por aqui um pouco de tudo. Vamos olhar para a previsão do estado do tempo para este fim de semana. O que tudo indica, vamos ter dias muito semelhantes ao de hoje, com as temperaturas máximas a não irem muito além dos 25, 26 graus, e depois conto com um arrefecimento noturno. A mínima vai baixar ali até aos 16, 17 graus, 18 graus. Vamos andar assim, pelo menos segundo a previsão que eu tenho aqui nesta aplicação, porque estas coisas, conforme a aplicação, vai alterando o tempo. Enfim, vamos esperar que seja assim, que o verão se mantenha moderado, como nós gostamos, não é? Sem muitos calores, também, enfim, convém sentir um pouco do verão, não é? Verão sem calor também não é verão, não é? Pois é. Vamos, sem mais demoras, como eu costumo dizer, ficar com mais música em português. Agora vamos recordar um projeto que ainda anda por aí, felizmente. Música de qualidade. Quando se fala de música de qualidade em Portugal, tem que se falar destes senhores. Já Fumega. Este tema chama-se Romaria.

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Pois é, António Kassab, e esta oportunidade antes tivemos com o Santos e Pecadores, nunca estás só lá atrás. Paulo Gonzo leva este triste e na abertura desta segunda hora do Palácio Nacional estivemos com o Jafumega e da Romaria. Agora vamos ficar só com este tema do Jorge Palma. Só.

0: para onde os levam estes sons, não é? Fausto e este Por Este Rio Acima. Bota nas duas represas o que vai ser. Ainda por aqui, nesta sequência, esteve o Jorge Palma com Só. Voltamos já a seguir, só com mais música em português.
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0: O prometido é devido. Isto é outra música, é do Rui Veloso. Esta chama-se A Hora das Gaivotas. É o time.

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1: E estes segredos. Antes estivemos com David Fonseca, Nada a Perder. Lá atrás ainda António Zambujo, Dancemos um Slow. E Tim passou por aqui com Hora das Gaivotas. Estamos apenas a 12 minutos das 5 da tarde. Depois das 5 deverá estar por aqui a Carla Alegre fazer-lhe companhia nesta tarde de sexta-feira. Ela vai trazer informações de trânsito e também algumas notícias do país e do mundo e algumas daquelas boas músicas que você sabe pode ouvir aqui na sua rádio, a Rádio do Conselho de Mafra. Agora vamos ouvir um tema original dos Delfins, que dá pelo nome de Nasce Selvagem, mas aqui na versão de Capital da Bulgária. E é tão diferente. Vamos ouvir.

Bárbara Tinoco, antes dela dizer que sim, e antes dela dizer que sim, estivemos com a capital da Bulgária, com a Nasce Selvagem, o original dos Delfins, que passou por aqui com uma outra roupagem. Estamos a chegar ao final desta edição de hoje do Palácio Nacional. E nada melhor do que fechar com os Ban para entrarmos neste fim de semana que vem em grande estilo com este num filme sempre pop. Quanto ao Palácio Nacional, regressa na próxima terça-feira com mais 2 horas de música em português, aqui na sua rádio, a Rádio do Conselho de Mafra. Tenha um ótimo fim de semana sempre connosco, acompanhe a nossa programação 24 horas por dia. Aquela boa música que você sabe para ouvir aqui.

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0: 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São 5 horas.
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0: RCM, bom final de tarde, 11 minutos depois das 7, edição de fim de semana aqui na RCM, 17 de julho. É verdade, já estamos a 17 de julho, onde quer que se encontre, fique bem, boas férias, se for o caso. Anda num speed, isto é aqui o nosso amigo e colega Julião, ele é que anda num speed. Antes estivemos com Bruce Springsteen, Downbound Train e também Eric Clapton em abertura de horas, aliás, com a canção Tears in Heaven. Uma canção linda, mas que tem um contexto bem triste, esta canção. Se não sabe, o filho de Eric Clapton, já há uns anos atrás, tinha 4 anos quando caiu de um andar e morreu. E esta canção foi feita por Eric Clapton para o seu filho. Tornou-se um sucesso, mas é uma letra que tem um peso bem grande, não é? Vamos olhar o trânsito? Vamos lá. Vamos lá olhar o trânsito a esta hora no Conselho de Mafra. Começamos pela Ericeira. Tem aqui já bastante trânsito na Nacional 247. Hoje, principalmente, depois da rotunda do Continente, descida para a Rua dos Bombeiros Voluntários, até chegar lá abaixo a São Sebastião, toda esta zona está muito cheia de trânsito a esta hora. Avançamos até Mafra. Na Nacional 116, entre Mafra e a Rotunda do Sobreiro, temos aqui também já alguma resistência, mesmo acontecendo na entrada de Mafra pelo lado sul da vila. Nacional 9, na saída para a Rotunda da Carapinheira, também com algum trânsito intenso. E a Malveira e a Venda do Pinheiro a rodar sem problemas de maiores. Olhamos agora outros acessos. Começamos pela Ponte 25 de Abril, a passagem a partir de Lisboa. Trânsito lento na Avenida da Ponte, a partir do acesso do Eixo Norte-Sul em Campolide. E depois temos já Lisboa a rodar sem problemas de maior. Já muita gente também de férias nesta altura. O trânsito fica bem mais regularizado. Onde quer que se encontre, fique bem e boa viagem.
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É a música nova de Sabrina Carpenter, chama-se House Tour. Para trás estivemos em português com Blue Way, na canção Voar, e também Bia Cabos. Quero é rir. E é o melhor remédio, não é? Rir. Às vezes até de parvoíce ou de algumas tristezas, o melhor é mesmo rir. Ajuda. Hoje em dia vê-se cada uma que só mesmo rindo. Que é para não chorar, não é? Assim que se costuma dizer. Ora bem, vamos falar de coisas bem mais divertidas, até porque amanhã, na Póvoa da Galega, vai ser uma noite em cheio. Que bom que é recuperar sempre tradições, e eles também não deixam perder estas tradições saloias. O grupo folclórico Saloios da Póvoa da Galega vai organizar o seu 45º Festival de Folclore. Impressionante, 45 anos fazer festivais de folclore. Vai ser amanhã no novo Parque Urbano da Póvoa da Galega, um bom cenário, bonito cenário este do o Parque Urbano. O Festival de Folclore vai ser a partir das 9:30 da noite e vai ter convidados. O Grupo Etnográfico de Danças e Cantares de Fermedo e Mato vem de Arouca, da Zona do Douro, o Grupo Folclórico do Centro de Convívio de Abitureiras, de Santarém, e o Grupo Folclórico de Alenquer, também mais perto de nós. Ora, a partir das 9:30 da noite, como disse, há o Festival de Folclore. Meia hora antes há desfile etnográfico, portanto, basicamente para a entrada dos grupos, dos ranchos, no recinto do festival. Portanto, vai ser muito bonito ver todos a desfilar e a atuar com as suas vestimentas bem diferentes, não é? Uns dos outros. Obrigada aos Saloios da Póvoa da Galega, este grupo folclórico, por não deixar também cair a tradição e continuar a alimentá-la. E de que maneira?

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A música de Bryan Adams em recuperação, Run to You, canção para os anos 80. Também recuperamos Robbie Williams com Angels. Estamos a 20 minutos das 6. Já vamos ao tempo, a previsão do estado do tempo para este fim de semana, mas deixe-me dizer-lhe que este fim de semana, aqui no mercado de Mafra há pontos com a Associação 50 Plusol, vão ser dois dias em cheio no mercado municipal de Mafra, amanhã com a abertura da exposição Identidades e Paisagens a partir das 10 da manhã, depois há encontro de música. Há rock, blues e jazz. Às 4 da tarde, o encontro e pontes com os comerciantes e produtores que estarão no mercado municipal de Mafra. E depois, a partir das 5 da tarde, há música ao vivo. No domingo também há das 10 às 2 da tarde, encontro com músicos. A não perder este fim de semana, pontes no mercado de Mafra, com a Associação 50 Plusol. Vamos agora à previsão do estado do tempo para este fim de semana. Vamos começar pelo sábado com mais nuvens pela manhã, depois temos céu pouco nublado ou limpo, vento fraco a moderado e também as máximas: Mafra 24 graus, Ericeira 23, Lisboa a chegar aos 28 e temos ondas com menos de um metro na nossa costa. Temperatura da água do mar a rondar os 19, 21 graus. Para domingo está praticamente tudo dito, é um pouco mais do mesmo, sendo que podemos ter neblinas ou nevoeiros matinais.

Canção para 2024, a assinatura é de Morgan Wallen, chama-se Love Somebody. Antes com Benson Boone, Sorry, I'm Here for Someone Else. Também canção nova para o Benson. E Buba Espinho com Bárbara Tinoco, ao teu ouvido. Ainda estivemos com Drenchel e também Taylor Swift. Uma montanha de canções para desfilar. Praticamente em fecho de hora. Deixe-me dar-lhe também esta informação que é muito importante. Nesta altura, os bancos de sangue dos hospitais estão a ficar escassos. Portanto, há colheitas de sangue neste domingo na Enxada do Bispo, na Associação Cultural e Desportiva. Estará lá a equipa da Associação de Dores de Sangue do Conselho de Mafra, no período da manhã entre as 9 e as 13.

0: 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São 6 horas.
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1: Avançamos para a síntese informativa das 6 na RCM.

0: A Federação Nacional dos Professores, a FENPROF, entregou hoje uma queixa na Procuradoria-Geral da República em Lisboa para que seja investigado o processo de classificação eletrónica dos exames nacionais do ensino secundário. O ministro da Presidência escusou-se hoje a estabelecer uma meta horária para a fixação das pautas dos exames nacionais do ensino secundário, mas não afastou a possibilidade de ocorrer após o horário de funcionamento das secretarias das escolas. E o presidente chega pelo hoje ao ministro da Administração Interna para que se demita e saia pelo seu próprio pé e pediu autoridade política ao primeiro-ministro, tendo em conta as suspeitas graves que considera haver sobre Luís Neves. O governo confirmou hoje ter recebido da ANA Aeroportos o terceiro relatório técnico do aeroporto Luís de Camões, considerando cumprida mais uma etapa do calendário de 36 meses para a candidatura ao novo aeroporto. E a Assembleia da República aceitou hoje por unanimidade levantar a imunidade parlamentar da deputada do Chega, Rita Matias, num processo em que é arguída por alegados crimes de difamação agravada e incitação ao ódio e à violência. Lá por fora, o México está em alerta depois de um sismo da magnitude de 7.3. O Serviço Geológico dos Estados Unidos registou um sismo de 7.3 ao largo da costa sudoeste do México, tendo sido emitido um alerta de tsunami. O Irão condenou hoje na ONU os ataques dos Estados Unidos contra o país e afirmou que os bombardeamentos deliberados contra infraestruturas civis constituem uma grave violação do direito internacional humanitário e configuram crimes de guerra. Na Inglaterra, Andy Burnham foi hoje declarado oficialmente líder do Partido Trabalhista, abrindo o caminho para suceder a Keir Starmer como primeiro-ministro britânico na próxima semana. Pelo menos 8 pessoas morreram, 20 ficaram feridas em ataques aéreos norte-americanos contra infraestruturas no sul e oeste do Irão. Isto durante a noite, divulgaram hoje meios de comunicação estatais iranianos. No desporto, as surfistas portuguesas Teresa Bonvalo e Francisca Veselko vão defrontar-se na final do Balito Pro, depois de hoje terem posto nas meias finais da etapa inaugural do circuito Challenger Series de 2026, que está a decorrer na África do Sul.
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0: Olhamos o trânsito a esta hora. Concelho de Mafra, Ericeira, ainda com trânsito bastante intenso para passar a Vila Pescatória, na Nacional 247, desde a entrada sul até à zona de São Sebastião. andando em direção a Mafra sem problemas de maior, e também a Malveira e a Venda do Pinheiro. Tem trânsito, sim, mais a Malveira do que a Venda a esta hora, mas o trânsito está a circular sem problemas de maior. Vamos agora olhar outros acessos. Acril, sentido Algecha, que vem a abrandamento entre a Pontinha e o Senhor Roubado, e no sentido contrário entre Camarate e o Túnel do Grilo. Quanto à Ponte 25 de Abril, sentido Lisboa-Almada, trânsito lento na Avenida da Ponte, a partir do acesso do Eixo Norte-Sul em Sete Rios, sentido oposto entre Almada e Portagens. Quanto à A5, sentido Cascais-Lisboa, trânsito lento no acesso à Ponte 25 de Abril. É tudo quanto a trânsito. Boa viagem.
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0: Começamos com a música country, música nova da jovem norte-americana Ellie Langley, chama-se Choosing Texas. Depois temos também Ellie Stanfield com Sun Kissing. Boa tarde, bom fim de semana.

0: RCM, boa sexta-feira, bom fim de semana. Começamos esta hora com Ella Langley, os sons do country, com esta norte-americana na canção Choosing Texas, e agora este Sun Kissing de Hailee Steinfeld. Está na hora do Minuto Trato-Lixo.
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3: É sexta-feira, o fim de semana está mesmo à porta e se ainda não tem planos, não se preocupe, porque sugestões não vão faltar. O difícil vai ser ter mesmo de escolher. Por isso, agarre na agenda e marque já os eventos que não pode perder. Vamos a isso? Começamos pela Ericeira, porque começa hoje o Festival da Sardinha. Até domingo, o Largo das Ribas enche-se de uma bela sardinhada, boa disposição, música e aquele ambiente típico das noites de verão que sabe sempre tão bem. As tasquinhas abrem hoje às 19h30 e cheira-me que vai ser difícil passar por lá e não querer ficar. Por isso, tem até domingo para lá dar um saltinho, encher a barriguinha e aproveitar o bom ambiente. E se em vez de petiscos prefere terminar o dia ao som de boa música, então o seu ponto de fuga fica em Mafra e vem com um concerto de fado crioulo. Para os mais curiosos como eu, o fado crioulo é uma proposta de fado com influências, ritmos e sonoridades do Brasil e de África. Se acha que já conhece todas as formas de ouvir fado, talvez este concerto lhe prove exatamente o contrário. Com Joana Amendoeira e Fred Martins, o fado ganha novas cores. Por isso, hoje tem encontro marcado às 22 horas no Jardim da Alameda da Escola das Armas. E amanhã, a party é em Geleiros. A partir das 18 horas, começa a festa do caracol e dos petiscos. À noite, a animação fica por conta de DJ Silva e no domingo, a festa continua com almoço e música ao vivo de Carolina Cruz. Acho que não precisa de mais nenhuma desculpa para juntar o pessoal e aproveitar o fim de semana da melhor maneira. Por último, mas não menos importante, amanhã há também um torneio de futsal no Ringue da Lagoa. Mas atenção, não pense que é só para quem joga. Há petiscos, cervejinha, convívio em que se acaba sempre por ficar mais tempo do que estava previsto. Apareça a partir das 9 da manhã e aproveite a futebolada. Como vê, este fim de semana não faltam motivos para sair de casa. Agora, a decisão é sua. Hoje ficamos por aqui, eu sou a Rita Amado e agora só nos encontramos segunda-feira. Mas até lá é para aproveitar estes diazinhos, sair de casa e divertir-se. Até segunda!
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0: Bom fim de semana, Rita. Obrigada. Aqui deste lado, continuamos com música. A Saloia. Nuno Ribeiro canta A Saloia, já em som de fundo. Depois temos SOS com Tudo Tem o Seu Valor.

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2: Olhamos agora as notícias do desporto e começamos por esta final que vai juntar duas surfistas portuguesas na África do Sul. São elas Teresa Bonvalo, do Sporting Clube de Portugal, e a surfista Francisca Veselco, que já representou o Ericeira Surf Club, vão defrontar-se na final do Balito Pro, depois de hoje terem imposto nas meias finais da etapa inaugural do circuito Challenger Series 2026, que decorre na África do Sul. E no ténis, o português Francisco Cabral e o francês Théo Arribagé, os primeiros cabeças de série, vão disputar a final do torneio de pares de Bastad, depois de hoje terem vencido o neerlandês Bert Stevens e o norte-americano Vasil Kirkov. Vamos olhar agora para o Mundial 2026. Antes de informações sobre jogos, há uma informação que está a ter outros rumos, isto porque foram apresentadas tarjas pelos jogadores argentinos dizendo que as Malvinas são argentinas. Ora, o governo das Ilhas Malvinas, ou as Ilhas Falkland, como também são conhecidas, é um território ultramarino do Reino Unido, mas que tem um governo próprio. Enviou hoje uma carta à FIFA a denunciar o comportamento da seleção argentina de futebol após a meia-final do Mundial, acusando os jogadores de exibirem mensagens políticas proibidas. Esta é uma luta antiga da Argentina, que reafirma que as Ilhas Malvinas são suas, não é este o único país, mas envolvido num Mundial 2026, já está a gerar aqui alguma celeuma, e também já a Inglaterra chegou a esta notícia. Vamos o que vai acontecer daqui para a frente. Vamos agora às questões do Mundial de Futebol, propriamente dito. O esloveno Zvako Vincic, não sei se é assim que se pronuncia, peço desculpa sobre isso e por isso, mas Slavko Vincic vai arbitrar a final entre a Espanha e a Argentina. O esloveno foi nomeado para arbitrar o final do Campeonato do Mundo de Futebol, que vai ter lugar no domingo nos Estados Unidos. E a camisola usada pelo histórico avançado brasileiro Pelé na final do Mundial de 1958 de futebol foi hoje vendida em leilão pela módica quantia de 4,3 milhões de euros em Nova Iorque. O anúncio foi feito pela leiloeira Sotheby's.

0: podemos ver os carros pilotados por Ayrton Senna e Nelson Piquet. Digo eu que para aqueles que têm a minha idade, a minha geração, isto sim é importante.
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Estamos a 22 minutos das 7 com S Club 7, Bring It All Back. Ainda há pouco ouvimos sugestões no ponto de fuga, mas temos aqui mais algumas para si, sendo que amanhã é dia do 45º Festival de Folclore, que vai ter lugar no novo Parque Urbano da Póvoa da Galega, organização do grupo Folclore.

Históricos Chaloios da Póvoa da Galega. Tem também convidados, como o Grupo Etnográfico de Danças e Cantares de Fermedo e Mato, o Grupo Folclórico do Centro de Convívio de Abitureiras e também o Rancho Folclórico de Alenquer. Ora, vão atuar às 9:30 da noite para o Festival de Folclore, mas antes disso, meia hora antes, às 9 da noite, há desfile etnográfico. São cerca de 200 metros para a entrada dos grupos dos ranchos no recinto do festival. Este Parque Urbano da Póvoa da Galega é também uma pérola ao ar livre e amanhã vai estar bom tempo. Basta um casaquinho porque à noite deve estar fresco. Ou talvez não. É uma zona também bem quente, não é? Muito fria, mas também muito quente. Mas como está um ventinho, melhor é levar um casaco. Mas vai ver que vai ser uma noite fantástica. Mas antes disso, deixe-me dizer-lhe que o programa das festas começa logo às 5 da tarde, com a visita ao Espaço Museológico, às 6 com cerimónia de recepção e boas-vindas, às 7 com jantar convívio e depois sim o desfile etnográfico e às 9:30 o Festival de Folclore. Aproveite-se.

0: A música de Neil Horan, Taste So Good, canção nova para este 2026. E este fim de semana também temos pontos no mercado de Mafra, mercado municipal de Mafra, abrir as portas amanhã às 10 da manhã com a abertura da exposição de identidades e paisagens, organização da Associação 50 Plusol. Depois, entre as 11 e as 2 da tarde, há encontro de músicos. A entrada é livre, atenção. Tem rock, blues, jazz, e depois tem também encontro com comerciantes e produtores. Todos os que estarão no Mercado Municipal de Mafra estarão também neste convívio. A música ao vivo é a partir das 5 da tarde e no domingo também pode contar com o encontro de músicos entre as 10 da manhã e as 2 da tarde. Por isso, aproveite, vá até lá, vai ser um fim de semana em cheio com pontos no Mercado Municipal de Mafra. A entrada é livre.
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2: Estamos praticamente em fecho de hora. Depois de Remy Wolf, Cinderella, Daft Punk e Pharrell Williams e também a Terra da Maria dos Dana, ora aí está a Carolina Deslandes com Agir. Chama-se Mountain.

0: 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São 7 horas.
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0: Avançamos para a síntese informativa das 7 na RCM, com o Ministro da Presidência a escusar-se hoje a estabelecer uma meta horária para a fixação das pautas dos exames nacionais do ensino secundário, mas não afastou a possibilidade de ocorrer após o horário de funcionamento das secretarias das escolas. O Governo esclareceu hoje que o regime excepcional de incentivos aos médicos que fazem trabalho suplementar no Serviço Nacional de Saúde acumula com os valores pagos pelas regras gerais do trabalho suplementar. E a Federação Nacional dos Professores entregou hoje uma queixa na Procuradoria-Geral da República, em Lisboa, para que seja investigado o processo de classificação eletrónica dos exames nacionais do ensino secundário. A Comissão Europeia reconhece a existência de críticas aos novos estatutos da Lusa e dos apelos à sua monitorização, referindo que um índice que avalia a liberdade de imprensa considera que podem apresentar risco para a autonomia editorial da agência. Ora, exatamente do portal da agência Lusa, que estou dizer esta notícia. O presidente do Chega apelou hoje ao ministro da Administração Interna para que se demita e saia pelo seu próprio pé e pediu autoridade política ao primeiro-ministro, tendo em conta as suspeitas graves que considera haver sobre Luís Neves. O Serviço Geológico dos Estados Unidos registrou hoje um sismo de magnitude preliminar de 7.3 ao largo da costa sudoeste do México, tendo sido emitido um alerta de tsunami. O Irão condenou hoje na ONU os ataques dos Estados Unidos contra o país e afirmou que os bombardeamentos deliberados contra infraestruturas civis constituem uma grave violação do direito internacional humanitário e configuram crimes de guerra. Olhamos também o desporto. E para falar e ler sobre esta final, que será uma final portuguesa a decorrer na África do Sul, vão defrontar-se nas ondas as surfistas portuguesas Teresa Bonvalu, do Sporting Clube de Portugal, e Francisca Vesselco, também chamada de Kika, ela que já representou as cores do Ericeira Surf Club. Vão defrontar-se na final do Balito Pro, depois de hoje terem imposto nas meias finais da etapa inaugural do Circuito Challenger Series 2026 a decorrer na África do Sul. E no ténis, o português Francisco Cabral com o francês Théo Arribagé, primeiros cabeças de série, vão disputar a final do torneio de pares de Bastade, depois de hoje terem vencido o neerlandês Bart Stevens e o norte-americano Vasil Kirkov. E mais perto de nós, uns bons quilómetros mais a norte do país, se quiser ver expostos os míticos carros de Fórmula 1 pilotados por Ayrton Senna e Nelson Piquet, ora bem, não tem mais nada a fazer a não ser pegar no carro, na moto, qualquer coisa que o vá levar ao Museu do Caramulo. A partir de amanhã e pela primeira vez em Portugal, no Museu do Caramulo vão estar 30 automóveis de Fórmula 1, entre eles, estes dois, pilotados por Ayrton Senna e Nelson Piquet.
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0: Olhamos agora o trânsito nas estradas concelhias. Vamos já olhar para a Ericeira, porque há informação de acidente na Nacional 247 entre os semáforos. Vamos explicar de uma forma mais fácil. Se vier na Nacional 247, depois de passar a Foz do Lisandro em direção à Ericeira, já dentro da localidade da Ericeira, antes de chegar ao mirador da sala das visitas, é aqui nesta reta que está sinalizado este acidente. Portanto, é na entrada sul da Ericeira. O trânsito está parado nesta zona, mas mais à frente, depois do mirador da sala das visitas, também está o trânsito parado nos dois sentidos. Está difícil isto hoje encontrar as palavras, mas é dificuldade então nesta zona da Ericeira. Se puder, dê a volta por outro lado. Aqui o trânsito está parado. Vamos olhar agora a Malveira e a Venda do Pinheiro. Malveira é esta hora mais preenchida, principalmente junto à rotunda do Lidl. Depois há também trânsito na Nacional 116 entre Malveira e a zona da Venda do Pinheiro. Está mais fácil circular da Venda para Malveira. Mas atenção à A8, porque há uma fila espessa, compacta. Mais fácil no trânsito é compacto, não propriamente espesso. Ora, esta fila compacta na saída para a Venda do Pinheiro e para a Malveira. Vamos agora olhar outros acessos. Há indicação no sentido Algés-Sacavém, abrandamento entre a Pontinha e o Senhor Roubado e também no sentido contrário entre Camarate e o Túnel do Grilo e passar a ponte 25 de Abril a partir de Lisboa, trânsito lento na Avenida da Ponte a partir do acesso do Eixo Norte-Sul em Sete Rios. E é tudo quanto a trânsito a esta hora. Onde quer que se encontre, boa viagem.
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0: Estamos a fechar esta sessão de hoje, edição de sexta-feira, praticamente em fim de semana. Deixo-lhe a previsão do estado do tempo para amanhã. Temos mais nuvens pela manhã aqui na nossa região, depois o céu pouco nublado ou limpo e vento fraco ou moderado. No fundo, é uma cópia, digamos assim, dos dias que temos tido nesta última semana. As máximas não vão estar muito altas, 24 graus para Mafra, Ericeira 23, Lisboa a chegar chegar aos 28. Temos mar com ondas com menos de 1 metro na nossa costa, o que é ótimo para o mergulho, não é? Não é muito usual termos menos de 1 metro de ondas na costa ocidental. E a temperatura da água do mar entre os 19 graus e os 21 graus, também convida a banhos. No domingo é possível termos neblinas ou nevoeiros matinais. Da minha parte é tudo. Desejo-lhe a continuação de uma boa sexta-feira, claro, um bom fim de semana. Segunda-feira estarei de regresso. Até lá, um grande abraço para si.
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1: O nosso último programa desta semana, junte-se a nós também com os comentários do Paulo Chaveiro.
2: Aquilo que era no passado, já não é importante a fama, já não é importante ter muito dinheiro, já não é importante o status social.
1: Tenho a certeza que vai ser mais um programa do seu interesse. Fique connosco até ao final, agora com a coletânea portuguesa Exaltai Music, no tema Na Luz da Manhã.

0: É uma canção que já passa por aqui há cerca de 20 anos. Na Luz da Manhã, com Exaltar Music, vários cantores portugueses com canções inspiradas na Bíblia. Vamos precisamente agora ouvir falar acerca do texto bíblico com os comentários do Paulo Chaveiro.
1: Eu sou Paulo Chaveiro e nós hoje vamos concluir o estudo da Carta aos Gálatas. E nós, no último programa, estivemos a analisar alguns textos do capítulo 6. E efetivamente vemos como Deus é bondoso para connosco. Deus permite que cada um de nós faça escolhas sobre a forma como conduz a sua própria vida. O apóstolo Paulo nos deixou esta reflexão de que aquilo que nós semearmos é aquilo que nós vamos também ceifar. E ele nos desafia, no final daqueles textos que nós analisamos, a não nos cansarmos de fazer o bem. Porque em tempo oportuno nós ceifaremos, como ele nos diz, se não desfalecermos. Então tenhamos essa atenção a viver a nossa vida de uma forma intensa, mas ao mesmo tempo não nos cansarmos de praticarmos o bem àqueles que nos rodeiam. Mas como o próprio apóstolo nos desafia, mas principalmente aos da família da fé. Então a pergunta é óbvia e levanta-se logo: Deus diz-nos para fazer o bem a quem? Só aos nossos vizinhos? Só aos nossos parentes? Só aos nossos amigos? É óbvio que não. A palavra de Deus nos desafia a fazer o bem principalmente aos da família da fé. E isto é tão interessante, essencialmente num período em que nós analisamos muitas pessoas que estão desagradadas com a sua comunidade religiosa, com a sua comunidade onde elas vivem. Tantas pessoas se sentem como estranhos na família da fé. E o apóstolo Paulo diz que nós devemos principalmente fazer o bem a esses, àqueles que são nossos irmãos em Cristo Jesus, àqueles que vão partilhar connosco a eternidade. Então devemos ter essa atenção. Infelizmente há comunidades como esta aqui da Galácia, em que o apóstolo Paulo diz que eles se mordiam e eles se degladiavam, eles se destruíam uns aos outros. Infelizmente temos comunidades assim, onde as pessoas dão lugar à carne, onde as pessoas não ouvem aquilo que o Espírito Santo diz. E em vez de terem atenção àquelas pessoas que são mais frágeis na fé, às pessoas que estão num processo de crescimento, em vez disso são críticas, são amargas, são pessoas iradas, pessoas que estão constantemente a levantar problemas e tensões. E o apóstolo Paulo diz que nós devemos, em primeiro lugar, fazer bem aos da família da fé. Esses são efetivamente aqueles que fazem parte integrante da nossa família e da nossa família eterna. Por isso mesmo devemos começar desde já a praticar aquilo que vamos viver em toda a eternidade. Então é por isso que ele chega a este conceito. E então agora chegamos ao verso 11 deste capítulo 6 do livro de Gálatas, onde o apóstolo Paulo diz: vede com que grandes letras vos escrevi do meu próprio punho. Este versículo nós já o comentámos largamente logo no início da carta, quando falámos acerca de quem escreveu a carta. E o apóstolo Paulo aqui mostra, no fundo, a dificuldade que ele tinha com os olhos. Ele já tinha mencionado isso noutros textos deste livro de Gálatas, e aqui ele reforça essa ideia, dizendo que foi ele próprio que escreveu a carta aos Gálatas, e escreveu com o seu próprio punho, mas ao mesmo tempo escreveu com letras grandes. Provavelmente ele teria dificuldade em ver, e por isso mesmo é que ele escreve desta forma, para que ele pudesse entender o que estava a escrever, e a dificuldade que ele tinha com a vista, no fundo, fosse um pouco minimizada. Nós já falámos largamente sobre estas ideias quando trabalhámos esta questão do apóstolo Paulo ter escrito a carta, quando falámos da autoria, e ele aqui reconfirma essa ideia de que ele tinha um problema nos olhos, por isso necessitava de escrever com letras grandes, letras garrafais, letras enormes, por causa da dificuldade que ele tinha com a sua vista. Mas no fundo, como diz o povo, é de facto triste quando a pessoa vê ou tem dificuldades com a vista, mas como diz o povo, é mais triste ainda é aquele que no fundo vê e não quer ver. Porque o pior cego, como se costuma dizer, é aquele que não quer ver. Por um lado, o apóstolo Paulo tinha dificuldade com a vista, mas ele tinha olhos espirituais tremendos, que ele conseguia vislumbrar as pequenas coisas, as intrigas, aquela dissensão que havia dentro da igreja. E por isso mesmo ele tinha um olhos espirituais penetrantes, profundos, capaz de vislumbrar essas hipocrisias que muitas vezes se instalavam nas comunidades. Mas, no entanto, nos seus olhos físicos ele tinha alguma dificuldade em ver. tenhamos bons olhos espirituais, olhemos para aquilo que é fundamental. Talvez você tenha dificuldade também em ver, em ler, gostaria mais de poder ler a Bíblia, ler outros livros que o construíssem, edificassem o seu ser, mas tenha olhos espirituais, veja as coisas de outra forma. Comece a amar aqueles que estão ao seu redor, aqueles que cruzam consigo, os seus familiares, e certamente você vai poder ver a vida de outra maneira. O verso 12 ainda prossegue: todos os que querem ostentar-se na carne, esses vos constrangem a vos circuncidardes somente para não serem perseguidos por causa da cruz de Cristo. Agora o apóstolo Paulo vai de novo trazer esta ideia que ele já tem vindo a trabalhar ao longo deste livro todo, a questão essencial para o cristianismo, é a cruz de Cristo. Os judeus estavam, os judaizantes estavam a levar as comunidades cristãs a tentarem dizer, ok, não faz mal nenhum circuncidarem-se ou não, no fundo se vocês se circuncidarem, então já não são perseguidos. E o apóstolo Paulo diz, se é só essa a razão, então não vale a pena serem cristãos. Se efetivamente a questão é de uma questão de perseguição, então efetivamente não vale a pena. O apóstolo Paulo era bastante radical na forma como ele encarava o cristianismo. Não havia concessões a serem feitas. Muitas vezes nós estamos a viver um período chamado pós-moderno, em que muitas vezes nós temos essa ideia de fazer concessões aqui e ali. Achamos que não faz mal nenhum um cristão ser cristão e, afinal de contas, ter ligações com outras religiões, outras confissões, até podemos fazer cultos conjuntos com budistas, hindus e não sei o quê, que afinal é tudo a mesma coisa. Jesus não olhava para a vida dessa maneira. O apóstolo Paulo limita muito aqui essa postura. Ele diz, claramente, temos que amar todas as pessoas, é óbvio que sim. Temos que amar até os nossos inimigos, aqueles que nos fazem mal. Temos que bem dizer aqueles que nos maldizem. Mas, ao mesmo tempo, Jesus diz, eu sou o caminho. Eu sou a verdade e eu sou a vida. E ninguém vai ao Pai senão por mim. Você não pode ter um relacionamento com Deus através da Virgem Maria. Você não pode ter um relacionamento com Deus através dos apóstolos. Você não pode ter um relacionamento com Deus se for ligado a uma outra religião qualquer. O único que pode dar um relacionamento com Deus é a pessoa de Jesus Cristo. E o apóstolo Paulo aqui reforça essa ideia. Ele diz, se a questão da circuncisão é por causa da perseguição da cruz de Cristo, então mais vale ser perseguido. Vale a pena mantermos fiéis àquilo que nos salvou, àquilo que nos dá a nossa vida, àquilo que nos dá efetivamente a esperança, àquilo que nos traz a paz. Então devemos viver uma vida clara, uma vida com compromisso, uma vida séria com o compromisso que nós estabelecemos. É por isso também que Jesus Cristo, quando estava no nosso meio, ele declarou: se alguém quer vir após mim, negue-se a si mesmo, tome cada dia a sua cruz e siga-me. Seguir a Cristo nem sempre é fácil. Infelizmente, às vezes há pessoas que pregoam um Cristo, enfim, quase como um mar de rosas. Cristo é efetivamente um mar de rosas, mas tem os seus espinhos, tem os seus sacrifícios, tem as suas abdicações. Nós, para seguirmos a Cristo, temos de perceber que compromisso estamos a assumir com Deus. É por isso que Jesus disse: se alguém quer vir após mim, negue-se a si mesmo, tome cada dia a sua cruz e siga-me. Então é necessário nós entendermos esta aproximação da relação com Deus. É verdade que o cristianismo veio para nos libertar, veio para nos dar paz, mas é só através da pessoa de Jesus Cristo. E Jesus aí é exclusivista. Então não tentemos misturar com a pessoa de Cristo a circuncisão, o cumprimento de leis, o guardar cerimónias ou sacramentos ou outra coisa qualquer. É incompatível. Temos de seguir a Cristo única e exclusivamente. O verso 13, nós notamos isso, ele diz: pois nem mesmo aquele que se deixa circuncidar guardam a lei, antes querem que vos circuncideis para se gloriarem na vossa carne. E aqui claramente o apóstolo Paulo mostra qual era a intenção principal daqueles que estavam a veicular estas ideias. No fundo, eles estavam a querer fazer prosélitos. Eles estavam a querer engrossar as fileiras dos seus fiéis. E eles diziam, se para engrossar as fileiras dos fiéis, nós vamos ter que abdicar aqui de umas coisas, nomeadamente, enfim, aceitar Jesus e deixar Jesus aqui como uma figura importante, nós então deixamos, não há crise. Mas desde que vocês se circuncidem, desde que vocês tenham então esta prática. E infelizmente havia um grande grupo de cristãos nominais. Se calhar é o problema da nossa comunidade, do nosso país. É que temos um grande grupo de cristãos nominais que nasceram, foram batizados e por isso se tornaram cristãos sem perceber qual era o significado da cruz de Cristo. Sem entender qual o relacionamento que eles tinham com Deus. Então o apóstolo Paulo está a dizer: é importante que nós nos relacionemos com Deus, não só para nos gloriarmos que temos uma igreja muito grande, que somos a maioria em Portugal, que não sei o quê. Isso não é nada comparado com a relação com Deus. Então eles queriam se gloriar, aqueles judaizantes, com os números, dizendo: ok, temos mais uma igreja não sei onde, temos mais cristãos circuncidados não sei onde. Faziam grande propaganda deste tipo de atividades. Então o apóstolo Paulo diz que nós devemos entender a cruz de Cristo. Ele diz que eu não me propus saber mais nada no vosso meio a não ser Cristo e Cristo crucificado. Vejamos ainda o que ele diz no verso 14: mas longe esteja de mim gloriar-me senão na cruz do nosso Senhor Jesus Cristo, pelo qual o mundo está crucificado para mim e eu para o mundo. Entendamos bem qual era a motivação do apóstolo Paulo. Ele entendeu o que Cristo fez por ele. Ele percebeu o sacrifício, a vergonha da cruz, a humilhação que Jesus sofreu, para que ele pudesse ter vida e vida abundante. E ele não trocava esta relação com Deus por nada, nem pelos números dos fiéis, nem pela circuncisão, nem pelo guardar os sábados, nem pelos sacramentos, nem por nada. Porquê? Porque o mais importante foi o que Cristo fez na cruz. Paulo tinha efetivamente muitas razões para poder gloriar-se como judeu. Ele tinha nascido na tribo de Benjamim e vivia na seita dos fariseus. Ele tinha estudado aos pés do maior erudito daquela época, Gamaliel, e efetivamente ele tinha tido todo este passado. No entanto, ele dizia: eu não quero gloriar-me em nada destas coisas. Não quero mostrar a minha erudição, não quero mostrar que sou um homem culto, não quero mostrar que tenho doutoramento ou mestrado não sei aonde. Eu quero simplesmente mostrar a Cristo e este crucificado. Isto é bonito, olhar para esta atitude do apóstolo Paulo. Eu tenho conhecido várias pessoas, várias personagens contemporâneas que têm tido esta atitude. É lindo ver isto. Quando alguém que se aproxima de nós tem a simplicidade de dizer: é a cruz de Cristo que vale para mim. Tenho tido o privilégio de conhecer políticos, pessoas que têm licenciaturas e mestrados e doutoramentos, e são pessoas que, quando conhecem Jesus, nada disso se coloca como entrave à sua vida. São pessoas simples, pessoas que conhecem a Cristo, e isso é a mais-valia que eles têm para apresentar. Não são os seus canudos, não são os seus doutoramentos, não são as suas licenciaturas. Eles são cidadãos que amam a Jesus. E isto é que transformou radicalmente a sua vida. E Paulo, ele procurava efetivamente olhar para Cristo. Por isso nós encontramos na segunda carta que ele escreve aos Coríntios, no capítulo 12, o verso 10, ele diz: pelo que sinto prazer nas fraquezas, nas injúrias, nas necessidades, nas perseguições, nas angústias, por amor de Cristo. Porque quando sou fraco, então é que sou forte. Bonito texto este. Quando o apóstolo Paulo reconhece que é quando ele está em fraqueza, quando ele está limitado, quando ele reconhece que não é capaz, é quando Deus pode transformar, é quando Deus efetivamente o levanta do chão, é quando Deus faz o milagre, é quando Deus opera. E isto é que é a grandeza de Deus. É quando nós nos deixamos na dependência nas mãos de Deus. Talvez você se encontre neste ponto, num ponto de fraqueza, num ponto onde diz: já não sou capaz, não tenho condições de lutar mais, não tenho mais recursos, não tenho condições de fazer mais nada. Então é aí que Deus pode transformar a sua vida. Porque quando eu sou fraco, então é que sou forte, diz o apóstolo. Porquê? Porque é quando Deus opera, é quando Deus faz o milagre, é quando Deus pode mudar a circunstância. E é aí que você se torna forte, porque percebe que se torna uma nova criatura. Pode se tornar em alguém diferente, alguém com uma outra postura diante da vida, percebendo que não controla os fenómenos, não controla as circunstâncias, não é capaz de mudar o mundo, mas Deus é capaz de mudar o seu coração. Então deixe Deus transformar o seu ser. Mas ele continua a falar da cruz de Cristo, e por isso ele diz que não deseja de forma alguma gloriar-se senão na cruz de Cristo. É isto que torna o apóstolo Paulo um homem forte, um homem capaz, porque efetivamente ele já está crucificado para o mundo. O mundo já não é Aquilo que era no passado, já não é importante a fama, já não é importante ter muito dinheiro, já não é importante o status social. Não, o que é importante é a relação com Deus, é entender essa paz de Deus que excede o entendimento, que só ela pode guardar o nosso coração. E é por isso que ele diz nessa circunstância, em Gálatas 6:15, que nem a circuncisão é coisa alguma, nem a incircuncisão, mas o ser nova criatura. Isso é que muda todas as coisas. É quando nós somos transformados pelo poder de Deus. Se estávamos com a circuncisão, ok, continuemos. Se não tínhamos circuncisão, deixemos ficar assim. Mas o que importa é ser nova criatura. Jesus, quando enviou os 70 discípulos pelas várias aldeias lá da região para anunciar o Evangelho, para curar os enfermos, para expulsar os demónios, e quando os discípulos chegaram, eles vinham extasiados com o que estava a acontecer. Eles contaram a Jesus. Jesus, maravilhas atrás de maravilhas, milagres atrás de milagres aconteceram. Incrível, eles vinham extremamente animados. E Jesus diz, isso não é nada. O que importa é o vosso nome estar escrito nos céus. O que importa é ser nova criatura, diz o apóstolo Paulo aqui. Isto é o que faz toda a diferença. Não importa os feitos para trás. Não importa se você fez muita coisa ou pouca coisa. Se fez grandes milagres ou poucos milagres. O que importa é se você é nova criatura. Se já nasceu de novo. Se tem um relacionamento efetivamente com Deus. Se o seu nome está escrito no livro dos céus. Isto é que faz toda a diferença. Mas o apóstolo continua a desenvolver esta ideia. Continua a desenvolver porque ele está a caminhar para o fim. Ele diz, e todos quantos andarem de conformidade com esta regra, paz e misericórdia seja sobre eles e sobre o Israel de Deus. Esta então é a grande orientação, esta é a máxima do cristianismo, é andar como uma nova criatura, como alguém que está na dependência de Deus, única e exclusivamente. Quando nós entendemos esta verdade, então realmente percebemos que os nossos feitos são realmente um grão de areia nesta balança. Aquilo que nós podemos realizar para Deus só se for baseado no amor. Porque como diz o apóstolo Paulo na primeira carta aos Coríntios, no capítulo 13, eu posso entregar o meu corpo até para ser queimado. E esta imagem aqui é extremamente radical. Você já imaginou alguém que se entrega à morte e que não seja por amor? Efetivamente ele diz que é possível isso acontecer. E por isso ele diz que se for por outra razão qualquer que não por amor, é inútil. Já imaginou? Você dizer eu morro por A, B ou C, se calhar para ser conhecido, para ficar na história como um vulto, isso é inútil, não serviu de nada. Lá o mesmo texto, essa carta que Paulo escreve a Coríntios, no capítulo 13, ele diz, se eu der os meus

motiva, que me move, que me faz mexer, que me faz andar, que me faz dizer ou não dizer. Se não for o amor, é perda de tempo, é perda de dinheiro, é puro sacrifício sem qualquer objetivo. Então olhemos bem para aquilo que nos move. Qual é a motivação que o leva a agir, que o leva a pensar, que o leva a dizer, que o leva a fazer? E quando você compreende estas suas ações com a motivação que está por detrás, certamente aí você vai poder dizer: valeu a pena. Valeu a pena todo este sacrifício. Valeu a pena toda esta dedicação, porque efetivamente foi uma demonstração do meu amor. E a todas essas pessoas que agem em conformidade com os princípios de Deus, como diz o apóstolo Paulo aqui, que agem em conformidade com esta regra básica da vida, que é o amor, então seja a paz e a misericórdia sobre eles. Efetivamente, eu declaro esta mesma verdade que o apóstolo Paulo declara aqui, declaro para a sua vida. Se você tem vivido em conformidade com esta regra básica do cristianismo, que é o amor ao próximo e o amor a Deus, então paz e misericórdia estejam sobre si neste momento. Paz e misericórdia estejam sobre o seu lar. Paz e misericórdia estejam sobre a sua vida profissional. Porque este é o desejo do coração de Deus. Então eu posso declarar isto como base de uma promessa de Deus para a sua vida. Deus quer trazer esta paz e esta misericórdia para a sua vida. Mas o apóstolo Paulo não termina aqui, ele ainda tem mais dois versos e ele diz: quanto ao mais, ninguém me moleste, porque eu trago no corpo as marcas de Jesus. O apóstolo Paulo estava a ser contestado, como você sabe, no início desta carta, e ele mostra claramente que o facto de ter chicotadas no corpo, ter sido apedrejado, isso é a prova mais do que evidente de que ele ama a Cristo. E ninguém venha com mais histórias de que eu faço assim ou faço assado. Eu tenho vivido e sofrido por amor de Cristo. Eu trago essas marcas no meu corpo. Mas também ele traz estas marcas não só no seu corpo, como no seu caráter. A sua vida estava a ser transformada. Ele já não é mais aquele que persegue, mas é aquele que é perseguido. Ele já não é aquele que maltrata, mas é aquele que é maltratado. Ele já não é aquele que blasfema, mas é aquele que abençoa. Porque as marcas de Cristo estavam presentes no caráter e no corpo do apóstolo Paulo. E ele termina, e com isto também eu termino o nosso programa de hoje, ele termina com esta grande declaração: a graça do nosso Senhor Jesus seja, irmãos, com o vosso espírito. Amém.

0: Antes de irmos de fim de semana, uma bela canção do nosso Heber Marques, músico e compositor português, Não Vou Parar. 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RTM, Rádio Transmundial de Portugal, no Instagram e no Facebook, e para alguma informação adicional pode ligar para 912-126-835. Por hoje é tudo, votos de bom fim de semana e até à próxima segunda-feira, se Deus quiser.
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0: 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São 8 horas. 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

Sara Filipa Girante Mimo nasceu em Lisboa, a 9 de maio de 1990. Formou-se em Engenharia do Ambiente pelo Instituto Superior de Agronomia, resultado de uma enorme paixão pela natureza que, aliada ao forte gosto pelo empreendedorismo, esta palavra é difícil para dizer na rádio, culminou na criação da sua própria empresa em 2019, especializada em merchandising ecológico, a Ecofundamental. A literatura foi também, desde cedo, uma constante presença na sua vida, tendo pela leitura dos mais variados livros, como através do hábito da escrita de pequenos contos, iniciado ainda na adolescência. Inspiram-na os mais pequenos detalhes, comportamentos e sentimentos do ser humano, os quais gosta de retratar em palavras, transformando-as em histórias. Em abril de 2024, editou o romance Na Bruma dos Sonhos, uma história que nos fará questionar o mais simples despertar de um sonho.

0: boa noite, sou a Marina Santos e este é o programa Livros com Música, na sua 49ª edição, naquela que será a noite mais romântica do ano. Durante a próxima hora, deixe-se levar pela conversa e pelos temas românticos que temos para partilhar consigo, sintonizando-se na Rádio do Conselho de Mafra em 105.6 FM, em www.rcmafra.pt ou em direto no Facebook da Rádio, já a aguardar os seus comentários. E o Livros com Música de hoje, neste Dia dos Namorados, recebe a autora de um romance muito especial, a escritora Sara Mimo. Boa noite, Sara. Muito obrigada por teres vindo ao programa.
1: Boa noite, Marina. Obrigada eu pelo convite. Boa noite, caros ouvintes.
2: Cá estamos.
0: Sara, sendo Dia dos Namorados, é inevitável começar por esta pergunta. És uma mulher romântica?
1: Sou, sim, senhor. Aliás, vão ter todos a oportunidade de ouvir mais à frente quão romântica sou. Principalmente romântica a nível dos gestos, ou seja, dou valor aos gestos, não tanto nas palavras, mas no comportamento das pessoas para com, neste caso, com o parceiro. Posso dizer, não gosto de grandes atos de a chamada lamechice, não é? Mas pequenos atos que demonstram a afeição para
0: pequenos com gestos, pequenos,
1: sim,
0: carinhos.
1: Sim.
0: Olha, e além do romantismo, o que mais ai, eu estou rouca, que horror. O que é que mais te caracteriza? Eu tenho que ver água. Bem, isto as palavras hoje não saem.
1: Ora, mãe, o que mais caracteriza a Sara? A Sara é uma pessoa muito comunicadora. Considero-me que sou divertida, de ideias fixas, sou movida a ações. Depois vamos falar mais um bocadinho disso, provavelmente.
0: Claro que sim, claro que sim.
1: Mas sou muito alegre e espontânea e pronto, sou.
0: Olha, Sara, conta-nos, onde é que passaste a tua infância? Onde é que nasceste?
1: Infância, eu nasci em Lisboa, foi maioritariamente sempre na linha de Sintra, mais propriamente em Martins. No entanto, a minha infância também é caracterizada pela convivência com os meus avós, tanto a parte materna como paterna, maioritariamente em épocas de férias, sendo que a parte paterna dos avós eu ia para Setúbal, tenho grandes memórias em Setúbal, muito boas mesmo, e da parte materna, nas Mercês, também na linha de Sintra, mas foi uma infância muito familiar e repleta de bons momentos e de excelentes memórias.
0: Olha, há pouco nós estávamos aqui a falar antes do programa iniciar em relação aos teus apelidos, que eu jurava que eles vinham de algum do Alentejo, mas não, são do Algarve, não é?
1: A parte, pelo menos um deles. Sim, é Algarve, da parte paterna. E o girante, não, confesso que não sei de onde vem, mas a mãe é alfacinha também. Mas que eu saiba, Mimo e girante somos a única família, está tudo ligado no país, sempre à mesma família.
0: Olha, e então, Sara, a comprovar a tua faceta romântica, o programa abriu com uma balada do Bryan Adams. Mesmo calculando a razão, não é, pela qual tu a escolheste, podes explicar melhor o motivo desta tua seleção?
1: O Bryan Adams. Bem, quando foi proposta aqui que escolhesse 10 músicas, confesso que foi super difícil, primeiro 10 músicas, 10 músicas românticas e 10 músicas que não fossem do Bryan Adams. Eu gosto bastante das músicas dele, obviamente pela parte de sonora, não é? Porque as músicas em si são realmente muito bonitas e principalmente pela mensagem, porque o senhor tem uma capacidade de pôr umas palavras que deixam qualquer pessoa romântica de cascaído, não é?
0: É verdade.
1: E eu estou influenciada mais recentemente pelo Bryan Adams porque fui ao concerto dele o ano passado. Para mim foi o melhor concerto que eu assisti. O senhor, durante 2 horas e meia, não saiu do palco. Sempre a dar tudo, e ainda fiquei mais maravilhada e suspeito que se eu tivesse sido uma teenager dos anos 80,
0: como eu, não é? Que adorava Bryan Adams, mas pronto, por acaso nunca tive a oportunidade de o ver ao vivo.
1: Ai,
0: mas eu tinha os álbuns todos dele, os vinis, tenho lá, Sara, tenho lá. Olha, vamos passar já aí à próxima música da playlist que tu fizeste para o programa, não menos romântica, portanto, Saturno, de Pablo Alborán. E esta porquê?
1: Porque esta música fala um pouco de amores, mas desamores, ou seja, dos amores que poderiam ter sido, basicamente. A letra é linda, a voz dele magnífica, por isso convido todos a ouvirem com atenção.
0: Então vamos lá.

0: Saturno, Pablo Alborán, numa playlist especial elaborada pela nossa convidada de hoje, a Sara Mimo, para o Dia dos Namorados. Sara, depois na adolescência, como li na tua biografia, a literatura foi uma constante presença na tua vida, tanto pela leitura dos mais variados livros, como através do hábito da escrita de pequenos contos. Que género de livros lias e o que é que escrevias nessa altura?
1: Olha, eu comecei a leitura muito instigada pelo meu avô Mimo, a quem este livro é dedicado, que infelizmente já não está entre nós. O meu avô tinha uma biblioteca em casa, dos mais variados livros, e foi ele que me começou a comprar inicialmente as primeiras bandas desenhadas. Eu comecei a ler Popa e Turma da Mónica, são as memórias que eu tenho. Eu posso dizer que hoje em dia tenho centenas de almanacos da Turma da Mónica.
0: Eu tinha, só que entretanto foi importante, desapareceram todos.
1: Tenho centenas de almanacos. E depois fui partindo um pouco, porque só tinha na família, só tinha esse lado do avô a nível de livros, e eu própria fui-me começando a tentar descobrir então qual era o meu nicho de leitura. Inicialmente li um pouco de tudo, desde livros de ovnis, desde romances, que não era suposto eu ler aqueles romances naquela altura, ficção científica, até encontrar depois na adolescência o estilo que mais, pronto, mais se enquadrava ao meu gosto.
0: E escrevia, o que é que tu escrevias nessa altura? Também já...
1: Também iniciei inicialmente com banda desenhada.
0: Uhum. Porque meu também desenhas?
1: Pessimamente. Mas como o meu avô também era... O meu avô teve muita influência na minha infância, um meu avô mimo. E ele também, como tinha sido professor de desenho, eu comecei com a banda desenhada, ele também fazia banda desenhada. E depois então passei para contos mais variedíssimos. Eu, como gosto muito de escrever emoções, pegava nas emoções que estava a sentir e criava histórias a partir delas. Tenho o meu computador cheio de contos.
0: Tenho de ficar para fora. Olha, Sara, mais tarde vem então a escolha do curso de Engenharia do Ambiente. Além da tua grande paixão pela natureza, que outros motivos te levaram a enveredar por essa área?
1: Em relação à engenharia do ambiente, eu inicialmente, eu sempre disse desde criança que queria ser veterinária ou bióloga, porque sou viciada nas séries da BBC da Vida Selvagem. Ainda hoje o meu programa sempre de manhã, no fim de semana, tenho que ver a BBC Vida Selvagem. Por favor, siga, nunca acabem com essa programação.
0: Eu acho que não, já existe há tantos anos, portanto.
1: Mas depois cresci e comecei-me a perceber que se calhar eu não podia salvar uma gazela em determinada altura, não é? E que teria que assistir a coisas que não ia conseguir assistir. Mas queria sempre alguma coisa relacionada com o ambiente, natureza, animais. E foi no final já do secundário que conheci o curso de Engenharia do Ambiente. Que pronto, pensei que era uma sinergia ideal com a parte da tecnológica, com o ambiente, e maioritariamente agora as questões ambientais que estão em voga, seria o curso ideal.
0: Olha, como é que foram os anos académicos? Eras uma aluna estudiosa?
1: Era, foram muito bons. Sim, eu sim.
0: Muitos namorados.
1: Muitas paixões.
0: Mas posso perguntar isso tudo?
1: À vontade. Muitas paixões. Eu na altura costumava dizer que eu até por borboletas me apaixonava. Muitas paixões. Fui uma aluna bem comportada, ou seja, eu sinto que vivi tudo o que tinha que viver, mas com consciência. Fiz o meu Erasmus, fiz as minhas saídas à noite e tive boas notas. Pronto, eu acho que fiz tudo com o equilíbrio ideal.
0: Olha, então vamos a mais uma música, e eu aposto que com esta tu também tiveste muitas borboletas na barriga.

0: I have the time of my life, do inesquecível Dirty Dancing, um tema romântico de um filme também romântico, um filme de 1987, quando ainda não eras nascida. Porquê esta escolha, Sara?
1: De facto, muito brevemente vou contar a história do porquê desta música. O meu filme de eleição, não é porque seja uma obra-prima, é Dirty Dancing Havana Nights, que é o Dirty Dancing 2. É um filme pouco conhecido.
0: Eu conheço.
1: Pronto.
0: Não comento.
1: É
0: pronto.
1: Pouco conhecido,
0: nasci,
1: não é?
0: Eu nasci com o outro, não é?
1: Pronto, mas o primeiro
0: eu
1: que
0: vi,
1: eu assisti
0: mas
1: foi
0: eu já vi.
1: Esse, e é o filme da minha vida, pronto, porque pela fase em que o vi, pronto, por tudo e mais alguma coisa. E eu depois assisti, só posteriormente, ao Dirty Dancing, o primeiro. E esta música, todos nós sabemos, não é? Esta música toca e a pessoa pensa logo em mandar-se. E então, eu ainda hoje tenho a ideia de que se eu casar, além do noivo ter que ser uma boa pessoa, tenho que estar disposto a fazer esta dança comigo.
0: Mas e até agora? Nunca experimentaste?
1: Ainda não experimentei. Ainda não tive ninguém. Mas eu sei a coreografia toda.
0: Atenção, atenção, caros ouvintes. Hoje, dia dos namorados, se alguém quiser ensaiar aqui esta dança do Dirty Dancing com a Sara Mimo, podem enviar algum comentário para o Livros com Música.
1: Alguma proposta.
0: Olha, eu aproveito também para dizer que a Carmen Matias, através do Facebook, nos está a desejar boa noite.
1: Boa
0: e a Helena
1: noite,
0: Mota, beijinhos para elas também. Muitos beijinhos
1: muitos
0: e uma
1: beijinhos.
0: Boa noite. E inspirem-se com estas músicas para esta noite do dia dos namorados. Sara, vamos continuar aqui com a música do Dirty Dancing como música de fundo. E então vamos lá continuar aqui a nossa conversa. Portanto, a jovem romântica cresceu, dando lugar a uma mulher empreendedora, e na sequência da tua formação académica surge a criação da tua empresa, especializada em merchandising ecológico, a Eco Fundamental. Podes contar-nos tudo sobre isto?
1: Sim. Já sabia que queria realizar a minha função profissional sempre na área do ambiente, mas também desde pequenina sabia que queria ter um negóciozinho. Na época eu queria ser veterinária, queria ter uma clínica veterinária chamada Mundo Animal. Na minha adolescência eu vendia tudo e mais alguma coisa online. Ou seja, eu queria sempre ter alguma coisa minha que eu pudesse empreender. Não porque não gostasse de estar sobre a alçada de alguém, mas porque me motiva a parte mais, digamos, estratégica da coisa de criar um negócio nosso. Aqui em relação à Eco Fundamental, eu estava a trabalhar na altura como coordenadora de uma quinta pedagógica, também rodeada de animais, mas o meu pai, como esteve sempre ligado à arte gráfica, à parte das gráficas, eu comecei-me a perceber que também, ele depois passou para a parte também dos brindes, e eu comecei-me a perceber que havia uma lacuna, mas possibilidade de haver a oferta de brindes ecológicos, um nicho específico para os brindes ecológicos, e sendo que a parte do merchandising irá sempre existir, não é? As empresas farão sempre publicidade, porque não criar então uma publicidade mais ecológica? E foi daí então que surgiu a Eco Fundamental.
0: Olha, está a correr bem?
1: Está a correr muito bem, felizmente. Foi mesmo um salto de fé, porque lá está, eu despedi-me para criar a Eco Fundamental, mas felizmente é um bebé que já não é assim tão bebé e está bastante estável.
0: Olha, mas tu já estavas a trabalhar então? Disseste que...
1: Eu estava a trabalhar e despedi-me estava como coordenadora de uma quinta pedagógica. Okay. Despedi-me.
0: Sim,
1: para
0: sim,
1: criar...
0: dessa quinta que tu estavas a falar. Olha, e só para os nossos ouvintes, e eu também não faço a menor ideia, que tipo de brindes é que vos pedem?
1: É mais variados. Eu neste momento tenho 1800 artigos, desde as simples canetas, como carregadores, os típicos tote bags, tudo e mais alguma coisa. Felizmente os brindes ecológicos estão a crescer. Já não há aquela diferença de serem bastante mais caros, ou seja, ser um luxo. As empresas também, felizmente, sendo de forma espontânea ou não, estão cada vez a querer mostrar mais uma faceta ecológica, e nesse sentido os brindes também são obrigados a haver uma maior oferta e os preços a baixarem, obviamente.
0: Portanto, para isso tudo contribuiu o teu pai, como tu disseste.
1: Sem dúvida.
0: O teu pai, que segundo eu sei, está no carro a ouvir
1: está, sim,
0: a tua
1: senhor.
0: Entrevista. Então um beijinho aqui para o pai da Sara.
1: Beijinho, pai.
0: Olha, um beijinho também para a Isabela Maria Silva, que nos põe ali uns coraçõezinhos através do Facebook. E por falar em corações, vamos lá, que vem já aí a próxima música.

0: I Love You, Billie Eilish. Sara, constou-me que esta foi uma das músicas que te inspirou para a criação do teu livro.
1: Sim, no sentido em que eu, para no processo de escrita, eu preciso de banda sonora para as partes mais emotivas. Na altura em que eu estava a escrever, aliás, o livro tem um longo tempo de escrita, mas na altura final em que eu estava a escrever as cenas mais emotivas, precisava de uma banda sonora mesmo, e na altura Billie Eilish estava com estas rondas de músicas, e ouvi muitas vezes esta música para várias cenas tristes, digamos assim.
0: Olha, sem dar spoilers, claro, do que trata a história de Na Bruma dos Sonhos?
1: Ora bem, Na Bruma dos Sonhos surgiu de algo tão simples como eu sonho bastante, tanto a dormir como acordada, mas a dormir eu sonho bastante e tenho sonhos bastante sensitivos. Ou seja, eu tenho um fascínio pelos sonhos. E num desses momentos em que estava a pensar nos meus sonhos, nós também sonhamos muitas vezes com outras pessoas que conhecemos, que interagimos no dia a dia, não é? Mas nem sempre lhes contamos que sonhamos com elas. E o que eu pensei foi, mas será que nesta noite precisa que sonhe com esta pessoa? Ela também não sonhou comigo e não interagimos no sonho, porque nós não contamos sempre quando sonhamos com as pessoas, não é? Obviamente que eu estou a pôr a parte fantasiosa aqui, mas o pensamento foi mesmo nesse seguimento. E Na Bruma dos Sonhos surgiu então as personagens, neste caso o casal principal, não querendo revelar muito, têm a capacidade de interagir.
0: Só os nomes deles.
1: A Diana e o Gonçalo.
0: Ok.
1: Têm a capacidade de interagir enquanto sonham. E o livro vai todo então à base disso, eles a tentarem descobrir o porquê. Posso dizer também, levantar aqui um bocadinho o véu, dizer que parte da história se desenrola em Lisboa e outra parte na Escócia, porque também está ligada à época da caça das bruxas na Escócia.
0: Ui, estou curiosa. Olha, podes partilhar aqui connosco um pequeno excerto do teu livro?
1: Com certeza. Então? E só por causa do dia de hoje.
0: Ui, o que é que vai ser? Vamos ouvir.
1: Uma parte bastante lamechas. Mas acho que se adequa bastante.
0: Então vamos lá. Enquanto a Billie Eilish continua a dizer I love.
1: Uma vez mais, ali deitada naquele momento só nosso, tive a certeza de qual fora, desde sempre, a peça em falta no puzzle que eu considerava estar inacabado em mim. Na minha incapacidade de gerir relações amorosas. Fora ele. Fora sempre ele. O amor que eu sentia por ele, ainda que de forma inconsciente, é que me impedia de amar verdadeiramente algum outro homem na vida real. A minha inaptidão de dizer que amava alguém não se devia ao fato de eu ser uma mulher orgulhosa ou demasiado irracional conforme acreditava. Não. Devia-se apenas ao facto que eu já o amava. Assim, movida por uma intensa convicção e com o peito inundado de certezas, disse-lhe: amo-te. O seu sorriso inebriante surgiu novamente e o Gonçalo recostou-se na cama e puxou-me para si, deixando que as nossas línguas se apossassem uma da outra num confronto lento e apaixonado, enquanto bebiam as contínuas declarações e confissões de amor que saíam dos nossos lábios.
0: Sara, toma lá a resposta. Bem mais.

0: brasileiros de skunk. Sara, qual a razão desta escolha?
1: A razão desta escolha, quando foi proposta a lista de 10 difíceis músicas românticas.
0: Bem, se fores para as músicas brasileiras, então tinhas que ter errado.

0: A versão brasileira, digamos assim, que era a Malhação, a New Wave.
1: Sim, sim, sim.
0: E esta música fazia parte da banda sonora, era daquelas músicas, não é? E então acompanhou-me sempre, ficou sempre desde essa fase.
1: Olha, e passando da música para os livros, foi fácil editar este teu Na Bruma dos Sonhos?
0: Não foi.

0: da tua, espera, do teu conhecimento? Ou foi
1: não, a
0: editora?
1: Capa, eu tinha idealizado a capa, ou seja, eu fiz uma capa no Canva e depois enviei para a editora e eles a partir daí então criaram depois este resultado, que está muito bonito.
0: Pronto, quem está a ver através do Facebook vai conseguir perceber logo esta capa verde, muito gira, mas
1: e
0: quem
1: o
0: não está...
1: interior também, nos capítulos.
0: Também está.
1: Cada capítulo começa com
0: verde, ambiente, não é? Tem tudo a ver. E quem não consegue antes estar a acompanhar através mesmo da rádio, poderá sempre pesquisar depois no Google o livro da Sara Mimo. Olha, e como é que tem sido o feedback dos leitores?
1: Felizmente, bastante positivo. Até agora, se alguém leu e não gostou, ainda não me disse que é mesmo assim. Não, eu tenho tido muita sorte, principalmente com a comunidade do Bookstagram. As pessoas têm hasteado bem a bandeira do Na Bruma dos Sonhos. Tem tido bastante, bastante boa receptividade, felizmente.
0: O livro pode ser adquirido nos lugares do costume, não é?
1: Sim. UQ, FNAC, Bertrand.
0: Online.
1: Sim, também na livraria Algodão Doce. Ou se quiserem, contacto direto comigo através do Instagram saramim.autora.
0: Sara, amanhã depois quando eu fizer o post sobre aqui o nosso encontro neste dia dos namorados, depois vais-me enviar os teus endereços e
1: com
0: eu
1: certeza.
0: Vou também fazer publicidade. Agora voltando dos livros para a música, vem aí novamente quem? Adivinhem quem? Quem, Sara? Quem é que vem aí outra vez? Para nada, vamos lá.
1: Obrigada.

0: Gente, Sara, apresenta-nos então este tema do teu canadiano de eleição.
1: Ora bem, esta versão do Bryan Adams também é uma das minhas eleições, porque o senhor está a descrever como é que se deve amar uma mulher, não é? Está a dizer com todas as palavras certíssimas, e porque tem aqui também o toque mais latino, tem aqui a parte da guitarra espanhola, que eu também tenho uma queda para músicas latinas.
0: Também já percebi pelas tuas escolhas.
1: E então esta tem a junção perfeita de sonoridade.
0: Olha, se tivesses de eleger uma destas duas opções que te vou dar, sem pensar muito, qual seria? Tem que ser rápido, vá, dia ou noite?
1: Noite.
0: Verão ou inverno?
1: Verão.
0: Praia ou campo?
1: Campo.
0: Ler ou escrever?
1: Ler para escrever bem.
0: Cantar ou dançar?
1: Dançar.
0: Poesia ou romance?
1: Romance.
0: Filmes ou séries?
1: Filmes.
0: Dramas ou musicais?
1: Dramas.
0: Rádio ou televisão?
1: Rádio.
0: E pronto, Sara, eu não sabia o que é que tu ias responder, mas rádio é sempre uma excelente opção. Ontem celebrou-se o Dia Mundial da Rádio. Sinto uma jovem dos anos 90, da geração das novas tecnologias. O que significa para ti a rádio?
1: A rádio para mim significa viagens de carro. Ou seja, no sentido em que eu tenho grandes memórias desde viagens de carro com os meus pais, eu a fazer videoclipes na minha cabeça enquanto ouvia determinadas músicas. Hoje a rádio é o que me acompanha mais em relação à televisão, porque eu conduzo bastante durante o dia e é a minha companhia, sem dúvida. Mas eu, sendo da década de 90, ainda tenho muitas memórias de cassete.

0: de ter o lapisinho dentro da rodinha da cassete.
1: Estás tão nova, como é que é possível?
0: Ainda tenho muitas memórias de estar à espera que passe determinada música na rádio para gravar para a minha cassete. Tenho essas memórias todas.
1: Era linda, era linda. Olha, quem tem decididamente uma excelente voz para a rádio é esta senhora. Vamos lá ver se eu consigo fazer aqui uma passagem.

0: perguntar a Toni Braxton com Spanish Guitar o que tens a dizer sobre esta música.
1: O que dizer, não é? Acho que os ouvintes já perceberam que a pessoa tem uma queda para as partes latinas das sonoridades. E esta música está carregada também de
0: e ela tem uma voz excelente, mas espetacular. Olha, atualmente, assim muito resumidamente, como é que é o teu dia-a-dia?
1: O meu dia-a-dia, então, eu podia acordar uma hora mais tarde, mas amanhã para mim é muito importante para tomar o pequeno almoço, que é a minha refeição favorita do dia. Ou seja, eu gosto de acordar com calma, uma hora antes do que era suposto, para tomar o pequeno almoço, ver as notícias da manhã e só aí então é que começa o dia. Depois, o dia em si é bastante, bastante diferente porque lá está, é muito dinâmico, eu posso tanto ir fazer entregas como ir para fornecedores, como ter reuniões, é muito dinâmico.
0: Olha, e vives com os teus pais, vives sozinha?
1: Vivo sozinha com a minha gata Vitória.
0: Uma gata, eu sabia, uma gata. E como é que ocupas os teus tempos livres?
1: Olha, eu danço, faço danças latinas.
0: Não, não é, dá para adivinhar.
1: Também pratico pilates, não tanto quanto deveria.
0: Somos duas.
1: E depois também reservo muito parte do meu tempo livre na leitura e na escrita.
0: Olha, temos aqui mais um comentário no Facebook, a Andreia Nunes, que diz: amei o livro, desejosa que venha ao próximo. Sara, já há algum livro novo na Forja?
1: Já temos novo livro no forninho, mas eu sou uma escritora lenta. Devo já fazer esse aviso. Mas sim, já temos um novo livro em preparação.
0: Não podes só revelar qualquer coisa? Título? Nomes das personagens? Qualquer coisa, assim, um bocadinho só.
1: Revelar... posso dizer que a semelhança do Na Bruma dos Sonhos também se vai passar em dois países.
0: Alguma coisa,
1: sim,
0: pronto.
1: Sim, posso revelar isso. Também vai ter dois países.
0: Olha, o que também já está aqui preparado é a próxima música.

0: Like You Do. Sara, explica-nos esta escolha.
1: Muito resumidamente, esta escolha, o Joji, este artista, eu conheci quando estávamos no confinamento. E ele tem este pronto, agora já, ele também já está muito mais conhecido, mas ele tem estas sonoridades muito sombrias, digamos assim. E eu apaixonei-me por estas músicas, também escrevi muito ao som de Joji, mas na pandemia, como nós estávamos todos naquele ambiente assim, toda a gente mais deprimida, não é? Ouvi muito Joji com um copinho de vinho na mão. Boa. Pai, não ouças isto. No sofá, só a existir.
0: Nem mais, mas o que te animou foi o vinho, não é? Decididamente. Olha, além da escrita e das questões ambientais, o que mais fazes ou que ainda gostarias de vir a fazer?
1: Eu gosto muito de viajar, por isso ainda gostava. Tenho muitos países ainda na lista.
0: Era uma das coisas que eu estava a pensar perguntar.
1: Sim, sim, tenho muitos países ainda na lista. E quero, sem dúvida, escrever mais livros. E que é com o fundamental, ascenda cada vez mais.
0: Olha, e qual o futuro ambiental do nosso país?
1: Futuro ambiental do nosso país? Boa pergunta. Portugal, felizmente, como se costuma dizer, nós somos um país à beira mar plantado e temos bastantes recursos, não é? Ao contrário do que às vezes se diz, nós temos bastante conhecimento, temos bastantes recursos e sabemos aplicar os recursos. Eu acho que muitas vezes também o que falta é a população, não é? O país faz de uma nação e a população também instigar que as coisas sejam de facto feitas. Só que uma parte, eu quando estive a fazer Erasmus na Bélgica, Portugal éramos mesmo vistos como um país com capacidades ambientais, ou seja, as cadeiras que eu fiz na Bélgica em nada estavam à frente das cadeiras que eu, do equivalente aqui em Portugal. Ou seja, nós a nível ambiental temos bastantes conhecimentos, temos forma de os aplicar, porque estamos cheios de recursos. Às vezes também é necessário que a população se una para obrigar as tomadas de decisões, digamos assim.
0: Literário, o que incentivos achas que os jovens de hoje deveriam ter para não perderem ou para ganharem hábitos de leitura?
1: Este é um assunto perigoso. É porque eu sou da opinião de que os jovens, pelo menos no percurso académico de secundário, ensino básico e secundário, estão suburbados de clássicos e que ainda não temos a capacidade nessa altura para e a sensibilidade para perceber o que estamos a ler.
0: Concordo.
1: E acho que às vezes aí torna-se ou seja, temos o resto da medalha, que é a aversão à leitura. E eu acho que se houvesse ali um bom balanço entre romances de fantasia, até policiais, para uma determinada faixa etária, não faz sentido estar só a incutir-se a questão dos clássicos, que são essenciais. A nossa língua portuguesa é belíssima, temos clássicos lindíssimos, mas não está adaptada, o tipo de ensino não está adaptado para que se crie o gosto pela leitura, na minha opinião.
0: E eles começam logo a dá-los no secundário.
1: Sim, sim.
0: Olha, quanto a hábitos musicais, os teus estão perfeitos para o programa de hoje.

0: enquanto continuamos aqui a ouvir mais um tema romântico do espanhol Pablo Alborán, aqui uma escolha da nossa Sara Mimo, apresenta-nos esta tua seleção, Sara.
1: Pablo Alborán também, mais uma língua espanhola com os seus toques românticos, não é? Também já ouvi ao vivo e adorei. Pronto, o que dizer, estas letras deixam qualquer romântica de coração palpitar.
0: Tu já nos revelaste que gostas de viajar, já estiveste em Espanha?
1: Já estive.
0: Certamente, a ouvir estes ritmos.
1: Já.
0: Qual seria a tua viagem de sonho?
1: Felizmente eu já realizei a minha viagem de sonho, que foi a Cuba, que era o meu país de eleição, e viajei Cuba de mochilinha às costas e a dormir em casa de cubanos. Ou seja, porque eu acho que foi a experiência, até agora foi a minha experiência de vida.
0: E será Cuba que vai ser referida no próximo livro?
1: Será?
0: Será? Não será?
1: Será? Vamos deixar assim no ar.
0: Olha, já na reta final vamos passar aqui para mais outra música. Já a pensar num doce adeus.

0: the Sweetest Goodbye. Sara, antes de te despedir, que já não falta muito, a quem dedicarias este tema tão doce?
1: Este tema dedicaria sem dúvida agora aqui numa parte mais sentimental aos meus avós, à minha avó Ivone e o meu avô Mim, sem dúvida.
0: Olha, e planos para hoje à noite, quando saís daqui?
1: Planos para hoje à noite e jantar com o meu querido paizinho que está lá fora à minha espera. Mas ele é que fez questão de vir. E pronto, vou terminar assim a noite na companhia dele, que é uma excelente companhia.
0: Não, exatamente, é lógico que é uma excelente companhia. Mas...
1: E depois vou também para outra excelente companhia, que é a minha gata Vitória.
0: Caros ouvintes, contactos, quem quiser, que ela, além de ser esta simpatia, é gira. Portanto, Sara Mimo, autora do Na Bruma dos Sonhos. Falar na Bruma dos Sonhos, Sara, nós há pouco estávamos aqui a falar enquanto as músicas passavam. Qual foi o sonho? Já te revelei o sonho que eu tive mais estranho. O sonho que mais te incomodou? Ou seja, quando acordaste, ficaste ou incomodada e contente por ter terminado, ou com pena de ter terminado?
1: Ai, Marina, olha, são tantos, não consigo mesmo escrever, mas tenho uma capacidade, eu repito muitos sonhos, ou seja, muitas vezes eu estou a sonhar e sei como é que aquilo se vai desenrolar, e ou deixo-me ficar ou paro o sonho, ou seja, logo aí dá para os ouvintes terem uma noção.
0: Tu controlas os sonhos, Sara, meu Deus.
1: Logo aí dá para ver o nível da vontade que eu tenho nos sonhos.
0: Olha, e antes de sair daqui e de sair com o teu pai, não é? Como tu dizes, uma palavra para os nossos ouvintes.
1: Uma palavra para os nossos ouvintes. Obrigada por nos terem ouvido, acima de tudo, obviamente. Que leiam muito, que amem muito e que sonhem muito.
0: É isso mesmo, Sara. Olha, muito obrigada por me teres feito companhia nesta noite romântica.
1: Obrigada pelo convite.
0: Também eu fiquei mais romântica com as tuas escolhas musicais.
1: Está o estúdio cheio de love.
0: Adorei receber-te aqui no Livros com Música. Espero voltar a ver-te em breve, mas que não seja no segundo encontro de autores do programa, a Feira do Livro, que se irá realizar em abril.
1: Com certeza.
0: Já sabes, não é? Sara, muito, muito obrigada,
1: obrigada
0: e muitas felicidades.
1: Obrigada.
0: E o Livros com Música da semana do Dia Mundial da Rádio e do Dia dos Namorados chega ao fim com mais um tema do romântico de eleição da nossa convidada de hoje, a Sara Mimo, o Bryan Adams. Vamos lá começar aqui a pôr os primeiros acordes. Please Forgive Me, Bryan Adams. Como eu já disse, escolha da nossa convidada de hoje, a Sara Mimo, autora do livro Na Bruma dos Sonhos. Perdoe-me se alguma coisa não correu bem, principalmente a atrapalhação com que eu estava aqui a falar, que as palavras parece que não saíam, deve ser decidido os namorados. Espero que volte mesmo assim na próxima semana. Eu cá estarei à sua espera. Até lá, continuo com a RCM, daqui a pouco o Pedro Miguel e uma visita ao ano 264 d.C. Não sei o que é que ele nos irá trazer. Aí o resto é barulho. Bom fim de semana, mas para já, votos de uma excelente noite.

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São 9 horas. 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

0: 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São 10 horas. 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
3: Iniciamos com os Iron Maiden e este Wasting Love que já ouves em fundo, depois Fake Plastic Trees, os Radiohead, os grandes Evanescence do álbum incrível My Immortal, Don't Close Your Eyes dos Kicks e fecho a primeira sequência com Wind of Change dos Scorpions.

0: Hard rock são a prova de que o rock também sabe sussurrar, emocionar e te deixar vulnerável. Aqui estão cinco histórias em forma de música. Primeiro, Pearl Jam com Black, uma memória que se recusa a desaparecer, pintada em acordes intensos e vocais profundos. Depois, The Drugs Don't Work, os The Verb, Beth dos Kiss. Ainda More Than Words dos Extreme. E depois finalizamos com So Far Away dos Sting.
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Hard Rock tem o poder de criar momentos em que a música fala mais alto que qualquer palavra. Bed of Roses, dos Bon Jovi, e para terminar a primeira hora, The Sound of Silence, dos Disturbed. Duas baladas, dois mundos com a mesma intensidade que só o rock pode oferecer. Eu regresso logo depois de assinalado o Top 2.

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0: 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São 11 horas.
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0: Anything for Love de Meatloaf explode como uma ópera de rock carregada de paixão, teatro e mistério. É uma declaração avassaladora de amor e sacrifício envolta em melodias épicas que te transportam para um mundo onde os sentimentos são gigantes e o impossível não existe. Começamos assim a segunda hora do RB de hoje, em que viajamos por baladas rock. Nesta nova etapa da viagem, cada nota vai soar como um juramento, cada canção será um lembrete que o coração humano não conhece fronteiras.
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0: Seguimos com os Journey, Open Arms, depois Bad English, When I See You Smile, Steel Heart, She's Gone, a grande recordação dos The Rolling Stones, Angie, e termino com Creed, With Arms Wide Open.

As baladas rock são tempestades de sentimentos escondidas em melodias suaves, onde a força do rock encontra a delicadeza da alma para contar histórias que nos arrebatam. Continuamos com os Poison, depois Warrant, Motley Crue, Def Leppard e terminamos a sequência com Saigon Kick.

encerro a viagem pelas baladas rock com Love Hurts dos Nazareth, e depois a última da noite vai para Rio Speedwagon com Can't Fight This Feeling. Andamos à viagem pelo rock que nos mostrou o seu lado mais íntimo, com histórias que ficam na memória. Obrigado por embarcares comigo nesta viagem pelas baladas rock num programa diferente. Fiquei em encontro marcado no mesmo sítio, à mesma hora, na próxima semana, porque a música nunca para. E o resto? Bem, o resto é barulho. Não.

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